0: existe uma escola, é certo? Eu só vou conhecer na escola. Hello? Hello?
1: Hello, namaskar.
0: Good evening.
1: Good evening. 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